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1: Uma e 12.
2: Boa noite.

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2: 1:21.
3: Boa noite.
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1: 2 horas.
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1: consigo. 2:23.
2: Boa noite.
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1: 3 horas.
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1: 3 e 23.
2: Boa noite.
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2: 4 horas.
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1: 4 e 23.
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1: 5 horas.
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1: 6 horas.
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3: E Ana, porque não há idade para nos mexermos sem limites.
4: Gil Costa, bom dia.
5: Bom dia, com possível aprovação, reforma laboral é hoje votada no Parlamento e hoje há greve na saúde.
4: Manhã de sexta-feira vamos então às notícias, edição das 6 com Sérgio Costa.
5: Este pode ser um dia, mais um dia de cirurgias e consultas adiadas. Os trabalhadores da saúde estão em greve, um protesto convocado pela Federação Nacional dos Sindicatos dos Trabalhadores em Funções Públicas. Elizabeth Gonçalves aponta para uma adesão significativa com reflexos no atendimento aos utentes.
6: Os serviços de internamento vão funcionar com os serviços mínimos. Os serviços que poderão vir a ser mais afetados são os blocos de cirurgia programada, as consultas, os exames de diagnóstico e terapêutica, essas são áreas em que vão ficar mais afetados, porque isso aí pode haver uma remarcação de consultas e remarcação de cirurgias e mesmo até dos exames.
5: A sindicalista Elizabeth Gonçalves e um protesto para exigir a valorização profissional, a melhoria das condições de trabalho e a defesa do Serviço Nacional da Saúde. Hoje há greve no setor. À entrada para um fim de semana, a partir do qual se prevê a chegada de uma nova onda de calor, a Direção-Geral da Saúde prepara-se para ativar o nível 1 de contingência para as temperaturas elevadas. O responsável pelos serviços de prevenção da doença da DGS, Miguel Telo de Arriaga, admite um eventual reforço de meios no SNS.
7: Neste primeiro nível, aquilo que acontece é um aumento da vigilância, um aumento também imediato das medidas de comunicação e, se necessário, também uma ativação de mais recursos humanos e também de recursos físicos, vá lá, destas mesmas infraestruturas da saúde.
5: Miguel Telo de Arriaga, da Direção-Geral da Saúde, ouvido por Anabela Góis. Entretanto, o Governo vai reforçar a vigilância aérea nos 26 concelhos fortemente afetados pela tempestade Christine, medida anunciada pelos Ministérios da Administração Interna e da Defesa. Nos próximos dias, vai estar instalado um centro de operações permanente na base aérea de Monte Real. Com a possível aprovação, a reforma da lei laboral é hoje votada no Parlamento. Para além de PSD e CDS, também a Iniciativa Liberal e o Chega poderão viabilizar a proposta do Governo. A votação está agendada para depois das 10 da manhã. No debate desta quinta-feira na Assembleia da República, houve justamente sinais de aproximação entre os partidos à direita. Mesmo assim, André Ventura pediu alterações à proposta quanto ao trabalho por turnos. Já a Ministra do Trabalho, Maria do Rosário Palma Ramalho, mostrou-se disponível para acomodar a proposta do Chega. No Mundial de Futebol, o México é a primeira seleção apurada para a próxima fase da competição, depois de, nesta madrugada, ter vencido a Coreia do Sul por 1-0. A seleção mexicana garante o primeiro lugar no grupo A, com 6 pontos, e assegura a passagem aos 16avos de final. Já ao início desta madrugada, mais uma goleada neste Mundial. O Canadá goleou o Qatar por 6-0. Acaba por ser, de alguma forma, Sandra e Paulino, inevitável, assim, estes resultados mais desnivelados, numa altura em que o leque de seleções a competir no Mundial é maior, algumas com, enfim, menor qualidade, e acaba por ser mais provável estas goleadas. Agora esperemos que Portugal alinhe outro caminho diferente da estreia, não é?
4: Claro, é o que queremos.
8: Exatamente, estamos todos à espera disso. Vamos claro, ver na sim, próxima terça-feira.
5: Vamos ver a preparação e que está a ser acompanhada pelo enviado especial da Renascença, André Maia.
8: Exatamente. Em rr.pt tem lá peças ótimas do André,
5: exatamente,
8: fora das quatro linhas, e que vale mesmo a pena ler e perceber o que é que está a acontecer neste Mundial 2026. Obrigado, Sérgio. Até já.
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8: São 6h04, bom dia, tenham um bom fim de semana. E Sandra, os ecos do Mundial estão a chegar a todo o mundo, e nomeadamente Vozinha, com aquela exibição extraordinária frente à Espanha, ao guarda-redes de Cabo Verde. É uma verdadeira estrela, já chegou ao Brasil. E daqui a pouco tenho aqui a reação de uma cantora brasileira às mensagens de Vozinha.
4: Estou muito curiosa para ouvir Vozinha, que tem agora milhões de seguidores no Instagram. Aumentou completamente.
8: Olha, deixa ver, eu ontem à noite vi.
4: Confirma lá,
8: vi,
4: quantos, mas quantos são neste
8: olha,
4: momento?
8: Vou ver
4: quantos
8: aqui somos? Em direto. Eu também já o sigo. Deixa-me ver, entretanto. Olha, vai com 13 milhões e 900 mil seguidores.
4: Que loucura.
8: Tinha 50 mil antes do jogo com a Espanha.
4: É impressionante.
8: Uma coisa inacreditável.
4: Uma história que vamos ouvir daqui a pouco. E Paulino, vou também falar-te uma exposição. Olha, fui a um centro comercial, supostamente para ir às compras, mas acabei a ver uma exposição. Saí de lá sem nada nas mãos, mas com muito na cabeça e no coração. Gostei Olha. Muito da exposição e fiquei surpreendida por assim num espaço que normalmente é de confusão e consumismo, termos também a oportunidade de ter ali um momento cultural e em que saímos com tanto. Já vou contar daqui a pouco.
8: É.
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1: 6:21.
2: Bom dia.

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2: 6:31.
1: Bom dia.
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1: 7 horas.
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4: Bom dia.
5: Bom dia, boa sexta-feira.
4: Igualmente.
5: Então cá estás, não é, para nos contar o que é que marca a atualidade. E a esta hora, 7 da manhã, sexta-feira, o que é que temos de saber?
4: Se há greve no setor da saúde, reforma laboral poderá mesmo ser viabilizada. À direita, Hugo Soares do PSD olha para o PS como força de bloqueio.
5: E no desporto, João Fonseca.
6: Bom dia, Pedro Proença ao lado da seleção, depois das críticas pelo mau desempenho da equipa na estreia no Campeonato do Mundo.
5: Mais um dia quente pela frente. Nesta altura estão 16 graus em Lisboa, no Porto também 16 e acorda com 22 em Faro. As notícias com Sérgio Costa.
4: Abrir a indicação de que foram canceladas as negociações previstas para hoje entre Estados Unidos e o Irão na Suíça. A confirmação consta de um comunicado do Ministério Suíço dos Negócios Estrangeiros, já depois de um porta-voz da Casa Branca ter revelado que o vice-presidente J.D. Vance desistiu da viagem que o levaria a encontrar-se com negociadores do Irão na estância de Birkenstock. J.D. Vance alega problemas logísticos para não viajar conforme inicialmente previsto. Entretanto, as Forças Armadas de Israel confirmam ter atacado durante esta noite estruturas do Hezbollah no sul do Líbano, uma ofensiva que ainda não terá terminado. A Agência Estatal de Notícias Libanesa dá conta de pelo menos 16 vítimas mortais. Por cá, este pode ser mais um dia complicado para quem tem uma consulta ou uma cirurgia marcada no SNS. Os trabalhadores da saúde estão em greve, um protesto convocado pela Federação Nacional dos Sindicatos dos Trabalhadores em Funções Públicas. Elizabeth Gonçalves aponta para uma adesão significativa com prováveis reflexos no atendimento aos utentes.
7: Os serviços de internamento vão funcionar com os serviços mínimos. Os serviços que poderão ficar vir a ser mais afetados são os blocos de cirurgia programada, as consultas, os exames de diagnóstico e terapêutica. Essas são áreas em que vão ficar mais afetados, porque isso aí pode haver uma remarcação de consultas e remarcação de cirurgias e mesmo até dos exames.
4: Um protesto para exigir a valorização profissional, a melhoria das condições de trabalho e defesa do SNS, mais uma greve no setor da saúde esta sexta-feira. À entrada para um fim de semana, a partir do qual se prevê a chegada de uma nova onda de calor, a Direção-Geral da Saúde prepara-se para ativar o nível 1 de contingência para as altas temperaturas. Os termómetros poderão marcar 40 graus em algumas regiões do país. O responsável pelos serviços de prevenção da doença da DGS, Miguel Telo de Arriaga, admite um eventual reforço de meios no SNS.
8: Neste primeiro nível, aquilo que acontece é um aumento da vigilância, um aumento também imediato das medidas de comunicação e, se necessário, também uma ativação de mais recursos humanos e também de recursos físicos, vá lá, destas mesmas infraestruturas da saúde.
4: Miguel Telo de Arriaga, da Direção-Geral da Saúde, ouvido por Anabela Góis. E com as temperaturas elevadas e com grande parte do território continental em risco máximo e muito elevado de incêndio, o Governo vai reforçar a vigilância aérea nos 26 concelhos mais afetados pela tempestade Christine em janeiro. Medida conjunta dos Ministérios da Administração Interna e da Defesa, nos próximos dias estará instalado um centro de operações permanente na base aérea de Monte Real. Há cada vez mais franceses a investir em Portugal. No entanto, a burocracia, a justiça, a mobilidade e a retenção continuam a ser obstáculos a uma maior aposta no país. Conclusão de um estudo sobre a relação económica entre Portugal e França e que será apresentado esta manhã na Fundação Calouste Gulbenkian. O autor do estudo, Pierre de Bordeaux, deixa alguns conselhos ao governo português.
9: Uma decisão que o governo podia tomar é simplesmente voltar como era antes, quando a arbitragem não é sujeita a recurso. O segundo ponto muito prejudicial para a economia é licenciamento e decisão pública, que são muito demoradas, muito burocrática. A ferrovia está atrasada.
4: Pierre de Bordeaux, ouvido por Sandra Afonso, os bloqueios às oportunidades de investimento franco-portuguesas, segundo o estudo que será apresentado esta manhã em Lisboa. Chefes de Estado e de Governo reunidos em Bruxelas, depois de terem renovado as sanções contra a Rússia por mais um ano, os líderes europeus debatem a guerra na Ucrânia e e o apoio a Kiev. É neste âmbito que seguirão as negociações em Bruxelas, em mais um Conselho Europeu. No desporto, João Fonseca, Pedro Proença junta-se ao primeiro treino da seleção portuguesa após a desilusão na estreia do Mundial de Futebol.
6: Sim, o presidente da Federação, que chefia a comitiva, fez questão de se mostrar ao lado do selecionador em sinal de apoio numa sessão com reintegração plena de Ruben Dias. Hoje, trabalho antecipado por Roberto Martínez, em Palm Beach, às 3 da tarde, hora portuguesa, há treino e antes conferência de imprensa de um jogador, recordando que terça-feira se joga frente ao Uzbequistão. E no país mais pequeno em população neste campeonato do mundo, Curaçao joga o Internacional, que passou por Portugal por 3 equipas portuguesas, Nacional, Estoril e Boa Vista, chama-se Kenji Gorré.
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12: O DO fechou concessão do posto de combustível com Flua Energia. A União Desportiva Oliveirense vai encaixar mais 25% numa concessão no posto de combustível em frente aos bombeiros voluntários de Oliveira das Mães. A exploração do espaço foi atribuída à empresa Flua Energia por um período de 20 anos. O acordo prevê ainda a presença de publicidade da concessionária no pavilhão de Oliveirense. Os sócios do clube também vão beneficiar da parceria através de um desconto de 1,5 cêntimos por litro de combustível. A nova concessão surge após o término do contrato com a Repsol, apesar da Oliveirense ter dado preferência à anterior concessionária. A proposta apresentada foi considerada significativamente inferior. As negociações com outros distribuidores arrancaram em outubro de 2025 e culminaram agora com o acordo celebrado com a Flua Energia. Queixa por muro na Rua da Corga arrasta-se. Um morador de Macinhata da Seixa continua a contestar a construção de um muro na Rua da Corga por considerar que a obra reduziu o espaço disponível na via e compromete um futuro alargamento da estrada. José Bernardo afirma ter apresentado uma denúncia à Câmara Municipal de Oliveira das Meis em janeiro de 2025, mas garante que, passados quase 18 meses, continua sem uma resposta definitiva da autarquia. O caso voltou a ser analisado no passado dia 11 de junho, durante uma visita local que reuniu técnicos municipais, representantes legais das partes envolvidas e autarcas da União de Freguesias. A Câmara Municipal mantém, no entanto, o entendimento técnico já transmitido anteriormente. Segundo os serviços municipais, os levantamentos topográficos efetuados coincidem com o projeto aprovado, não tendo sido detectadas irregularidades na construção. O processo continua a ser acompanhado pela autarquia. Estreia da Noite Branca marca a festa das coletividades. Nogueira do Cravo recebe, entre os dias 19 e 21 de junho, mais uma edição da Festa das Coletividades, este ano marcada pela estreia da Noite Branca e pelas comemorações do 31º aniversário da elevação da freguesia à vila. O evento decorre na Avenida São Cristóvão e reúne associações locais com propostas de gastronomia, artesanato, cultura, desporto, música e animação para todas as idades. O principal destaque acontece no sábado com a primeira Noite Branca de Nogueira do Cravo. A organização convida a população a vestir-se de branco para uma noite de convívio e animação com atuações dos DJs Domingos Oliveira e Lamos. No domingo, as celebrações culminam com o aniversário da vila. O corte do bolo e cântico do hino de Nogueira do Cravo estão marcados para as 6 da tarde. Jokers esperam encher a vila com motards de todo o país. O grupo Motar Jokers de Cucugens promove de 19 a 21 de junho a 12ª edição da sua concentração motard nas Fontes das Manguelas. O evento arranca na sexta-feira, às 5 da tarde, e prolonga-se até domingo, reunindo motociclistas de vários pontos do país e também do estado. estrangeiro. A iniciativa contará com zonas de alimentação, campismo, caravanismo, balneários e muita animação. A entrada é gratuita para toda a população, assim como os concertos e restantes atividades. Na sexta-feira, sobe ao palco a banda Secret Show. Já no sábado, a animação musical fica a cargo dos Notas Soltas e dos Dark Boys. A organização espera repetir o sucesso das edições anteriores e convidar a comunidade de Cucujães, Oliveira das Mães e concelhos vizinhos a participar num fim de semana dedicado à música, ao convívio e ao espírito motard.
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1: Olá, eu sou o Filipe Paguiga e queria dedicar a música da Sia, Never Give Up, às meninas da Helio Transfers. Obrigado.

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1: 7:39.
2: Bom dia.

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1: Olá, voz do Caima. Eu sou a Ana, queria ouvir os Irmãos de Verdade, Holanda, para dedicar à minha Susana, à Lúcia, à Adriana e a vocês aí.

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5: 8 horas. 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
7: Pererere, 8 da manhã, são 7 nos Açores. Sérgio Costa, bom dia.
8: Bom dia.
7: O que é que destacas da informação a esta hora?
8: Greve na saúde pode comprometer consultas e cirurgias. Por que razão não há planos de contingência para o calor como há para o frio? Vem aí uma onda de calor e as autarquias estarão a falhar, dizem os ambientalistas.
7: João Fonseca e no desporto.
9: Olá Ana, bom dia. Roberto Martínez mudou o horário do treino da seleção nesta sexta-feira e ainda para ouvirmos as entrevistas a Kenji Gorré e a Petit.
7: É agora as notícias aqui na Renascença desta manhã de sexta-feira, a edição de Sérgio Costa.
8: Não será, por enquanto, o fim do acordo entre Estados Unidos e o Irão. No entanto, foram canceladas as negociações que deveriam arrancar esta sexta-feira na Suíça. A confirmação consta de um comunicado do Ministério Suíço dos Negócios Estrangeiros, já depois de Washington ter revelado que o vice-presidente, J.D. Vance, desistiu da viagem que o levaria a encontrar-se com negociadores iranianos na estância de Birkenstock. Um porta-voz da Casa Branca sublinha que a logística das negociações nunca foi simples ou previsível. No entanto, assinala que os Estados Unidos esperam iniciar as conversações técnicas o mais brevemente possível. Entretanto, meios de comunicação com ligações ao Hezbollah referem que o Irão terá atrasado o envio da sua delegação à Suíça. Em causa estará a campanha israelita no Líbano. Ora, nas últimas horas, as Forças Armadas de Israel confirmam ter atacado durante a noite as estruturas do Hezbollah no sul do Líbano, uma ofensiva que ainda não terá terminado. A Agência Estatal de Notícias Libanesa dá conta de pelo menos 16 vítimas mortais. Já Israel diz que 4 militares morreram neste ataque. Ainda na atualidade internacional, o tema mais complexo do Conselho Europeu está reservado para o dia de hoje. Ao segundo dia de cimeira, os chefes de Estado e de Governo da União vão concentrar-se no próximo quadro financeiro plurianual. O jornalista Pedro Mesquita acompanha em Bruxelas este Conselho Europeu. Bom dia, Pedro. Adivinha-se uma batalha de números entre os 27.
10: Sim, a missão, Sérgio, é chegar a acordo até ao final do ano, apesar do orçamento plurianual para 7 anos só entrar em vigor a 1 de janeiro de 2028. Qual é a pressa? É que os 2027 é ano de incertezas políticas, eleições em França e Itália, nomeadamente, e fontes diplomáticas contactadas pela Renascença alertam para o risco elevadíssimo de derrapagem. O problema é que se não houver entendimento até 1 de janeiro de 2028, a União Europeia passará então a ser gerida por duodécimos. E isso significa o prolongamento do atual quadro financeiro, ameaçando investimentos prioritários, seja na defesa, Ucrânia ou competitividade. Ou seja, ninguém quer que isso aconteça. Os 27 tentam a partir de hoje encontrar um ponto de equilíbrio, mas as equações são muito difíceis, colocam novamente em confronto as posições dos chamados países frugais e os defensores da coesão, sobretudo os países do sul da Europa. Ao que a Renascença apurou, as fatias do bolo destinadas à PAC e à coesão podem recuar de 68% para 45%. Já pelo contrário, as verbas destinadas às políticas da competitividade podem valorizar de 16% para 30%. Ainda é cedo, Sérgio, para dizer como vai evoluir este debate, mas há fortes sinais de boas notícias para Portugal. Face à primeira versão apresentada pela Comissão Europeia, Portugal poderá receber mais 1,6 mil milhões de euros, ou perto disso. Mas está na altura de partir pedra.
8: Obrigado, Pedro Mesquita, com essa informação, enviado especial da Renascença para acompanhar o Conselho Europeu em Bruxelas. Este pode ser um dia complicado para quem tem uma consulta ou uma cirurgia marcada no SNS. Os trabalhadores da saúde estão em greve, um protesto convocado pela Federação Nacional dos Sindicatos dos Trabalhadores em Funções Públicas. Elizabeth Gonçalves aponta para uma adesão significativa com prováveis reflexos no atendimento.
11: Os serviços de internamento vão funcionar com os serviços mínimos. Os serviços que poderão ficar mais, vir a ser mais afetados são os blocos de cirurgia programada, as consultas, os exames de diagnóstico e terapêutica. Essas são áreas em que vão ficar mais afetados, porque isso aí pode haver uma remarcação de consultas e remarcação de cirurgias e mesmo até dos exames.
8: A sindicalista Elizabeth Gonçalves, mais uma greve no setor da saúde. Com uma possível aprovação, a reforma da lei laboral é hoje votada no Parlamento. Para além de PSD e CDS, também iniciativa Liberal e o Chega poderão viabilizar a proposta do Governo. Toda a esquerda deverá votar contra. A votação está agendada para depois das 10 da manhã. Agora o desporto. O João Fonseca, Roberto Martínez antecipa hora do treino da seleção portuguesa e já tem Rubem Dias a 100%.
9: É verdade, o central já participou ontem e sem limitações, e esta sexta-feira o selecionador mudou os horários. 3 horas mais cedo, às nossas 15, é a hora que está apresada a nova sessão de trabalho. Antes vai falar um jogador da equipa nacional. Vizinho das esquinas é Curaçao, seleção que está a 25 minutos de distância, e onde esteve o enviado da Renascença, André Maia, a ouvir Kanji Gorré, que não jogou na goleada na estreia deste país frente à Alemanha numa competição como um campeonato do mundo.
12: Foi difícil, para ser sincero, foi muito difícil. Uma goleada de 7 a 1 nunca é fácil. Mas como disse, focamos no lado positivo, no lado bom das coisas. E o lado bom é que estamos aqui. Isso significa que merecemos estar aqui. E vamos para os próximos jogos cheios de esperança, cheios de ambição, cheios de coragem para ir lá e ganhar. Porque acredito que ainda vamos fazer alguma coisa especial. Mesmo já o tendo feito, acredito que ainda podemos fazer mais pelo nosso país.
9: Kanji Gorré, antigo jogador nacional, Estoril e Boa Vista. E Petit foi o treinador que deu a baliza a João Afonso no Santa Clara, onde se mostrou ao Futebol Clube do Porto e acabou contra...
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1: Olá, voz do Carmo, sou a Ana, queria ouvir a música da sexta-feira para dedicar à minha Lúcia, à minha Susana e à Cristina e à minha Neninha. Beijinhos!

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2: 8 e 13.
3: Bom dia.

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1: Um dia queria dedicar a música do Brian Adams, Shine a Light, à Maria dos Santos e Lopes.

0: 8 e 43.
1: Bom dia.
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8: 9 da manhã, 8 nos Açores. Bom dia! Olá, Sérgio Costa.
9: Bom dia.
8: Mais uma vez, queremos muito saber o que é que se passa na atualidade. O que é que destacas a esta hora?
9: Grave na saúde, avaliamos efeitos esta manhã. Neste jornal, a poucos quilómetros da casa de férias de Donald Trump, o sentimento norte-americano com a assinatura do memorando entre Estados Unidos e Irão.
8: João Fonseca, no desporto.
10: Olá, bom dia. Pedi a entrevista, o regresso de Marco Silva a Portugal. Aos olhos de um treinador adversário, Ruben Dias está disponível para se estrear no Mundial.
8: Então, contamos-lhe que notícias marcam esta manhã de sexta-feira, a edição de Sérgio Costa.
9: Se tem consulta ou outro ato clínico agendado para hoje, sabe que há greve na saúde, com ameaça de cirurgias e consultas adiadas, um protesto convocado pela Federação Nacional dos Sindicatos dos Trabalhadores em Funções Públicas, que alertava para uma adesão significativa. O jornalista João Cunha fez uma ronda por várias unidades de saúde de Lisboa esta manhã. Bom dia, João. Qual é o cenário a esta hora?
11: Bom dia, Sérgio. Será cedo ainda para avaliar os efeitos desta paralisação? Esta manhã, em centros de saúde como o da Alameda, o dos Anjos ou o de Sete Rios, só para dar alguns exemplos dos muitos centros de saúde onde passei esta manhã, as portas abriram à hora prevista, mas no interior, na recepção, onde são dadas as senhas de acesso, os seguranças alertavam para a possibilidade de constrangimentos devido a esta greve. De resto, à entrada de alguns destes centros de saúde, havia cartazes dando conta desta paralisação. Só mesmo no centro de saúde, na USF Águas Livres, na Amadora, é que um outro segurança informava quem ali chegava para recolher a sua senha e ir a consultas ou fazer tratamentos, que hoje esse centro de saúde não ia abrir.
9: Obrigado, João Cunha, com o relato de alguns, pelo menos ligeiros constrangimentos com a greve na saúde e efeitos que iremos continuar a avaliar ao longo das próximas horas. Triplicou o número de refugiados vítimas de crime e violência apoiados pela APAV em 5 anos. Entre 2021 e 2025 recorreram à Associação de Apoio à Vítima 169 pessoas refugiadas, num total de 349 crimes e outras formas de violência. Os dados agora divulgados revelam assim um aumento de quase 300%. A maioria das vítimas apoiadas era do sexo feminino e de origem europeia, nomeadamente de nacionalidade ucraniana. Pelo menos 4 em cada 10 destas vítimas era menor de idade. A violência doméstica destaca-se como o principal crime associado aos pedidos de ajuda. Com possível aprovação, a reforma da lei laboral é hoje votada no Parlamento. Para além de PSD e CDS, também a Iniciativa Liberal e o Chega poderão viabilizar a proposta do Governo. Toda a esquerda deverá votar contra. A votação agendada para depois das 10 da manhã. Em entrevista à Renascença, Hugo Soares olha para o PS como força de bloqueio. O secretário-geral do PSD diz que o país esperava uma outra atitude por parte dos socialistas.
12: O Partido Socialista tem mesmo que deixar de ser força de bloqueio e tem que passar a fazer o papel que o povo português lhe deu nas eleições, que é ser oposição construtiva, deixando o governo governar e fazendo a avaliação no final dos 4 anos da legislatura. É isso que se espera de um partido com a maturidade que o Partido Socialista tem, e estou convencido que isso vai acontecer.
9: Hugo Soares, em entrevista a Manuela Pires, na véspera do Congresso do PSD. Incerteza quanto ao acordo entre Estados Unidos e Irão. Foram canceladas as negociações que deveriam arrancar hoje na Suíça. O vice-presidente norte-americano, J.D. Vance, não viajou para a Suíça, onde deveria encontrar-se com negociadores iranianos. Ainda assim, a Casa Branca diz que não é o fim do acordo. Sobre a expectativa relativamente à assinatura deste memorando, vamos conferir daqui a instantes o sentimento norte-americano, mas para já no desporto além da seleção, destaque João Fonseca para a entrevista a Petit, antecipando o impacto de Marco Silva na Liga Portuguesa.
13: Sim, que foi resgatado pelo Benfica depois de 9 épocas em Inglaterra. O treinador que salvou o Santa Clara da despedida disse ao jornalista Luís Aresta que Marco Silva vem para lutar pelo título no Estádio da Luz.
14: É um treinador com qualidade, que deu provas disso. O percurso dele foi feito mais em Inglaterra, acho que passou ali pela Grécia, pelo Olympiacos, também ele foi campeão. É um treinador jovem, com uma boa ideia de jogo, que nós também acompanhamos aquilo que é a Liga Inglesa. Acho que tem todas as condições para discutir pelo título no Campeonato Português.
13: Pedi para ouvirem inteirem no site da Renascença. Hoje há também Kenji Gorrente, internacional de Curaçao, para ouvir, para escutar. Esteve no Nacional, Estoril e Boa Vista. Foi treinado pelo atual técnico do Sub-21 de Portugal, Luís Freire. Já a seleção A tem treino mais cedo em Palm Beach. À espera de mudanças estão os portugueses, depois do empate na estreia no Mundial. 3 da tarde, trabalho de campo, já com Ruben Dias a 100%. Antes fala um jogador no ainda rescaldo às críticas lançadas à seleção das esquinas.
8: O desporto com João Fonseca e Sérgio. O Mundial tem sido marcado por intensa polémica por causa da presença e tratamento dado à comitiva do Irão. Sim. Temos aqui opiniões nos Estados Unidos, precisamente, sobre a assinatura do memorando para o cessar-fogo.
9: Sim, apenas 25 minutos do centro de estágio de Portugal, no Mundial está Mar-a-Lago, a famosa casa de férias de Donald Trump, em Palm Beach, uma zona altamente reservada. Ainda assim, o presidente norte-americano tem alguns vizinhos. Um dia depois de ter sido assinado o acordo entre os norte-americanos e o Irão, o enviado especial da Renascença, André Maia, foi a conferir o sentimento norte-americano sobre o conflito.
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15: O DO fechou concessão do posto de combustível com Flua Energia. A União Desportiva Oliveirense vai encaixar mais 25% numa concessão no posto de combustível em frente aos bombeiros voluntários de Oliveira das Meis. A exploração do espaço foi atribuída à empresa Flua Energia por um período de 20 anos. O acordo prevê ainda a presença de publicidade da concessionária no pavilhão de Oliveirense. Os sócios do clube também vão beneficiar da parceria através de um desconto de 1,5 cêntimos por litro de combustível. A nova concessão surge após o término do contrato com a Repsol, apesar da Oliveirense ter dado preferência à anterior concessionária. A proposta apresentada foi considerada significativamente inferior. As negociações com outros distribuidores arrancaram em outubro de 2025 e culminaram agora com o acordo celebrado com a Flua Energia. Queixa por muro na Rua da Corga arrasta-se. Um morador de Macinhata da Seixa continua a contestar a construção de um muro na Rua da Corga por considerar que a obra reduziu o espaço disponível na via e compromete um futuro alargamento da estrada. José Bernardo afirma ter apresentado uma denúncia à Câmara Municipal de Oliveira das Meis em janeiro de 2025, mas garante que, passados quase 18 meses, continua sem uma resposta definitiva da autarquia. O caso voltou a ser analisado no passado dia 11 de junho, durante uma visita local que reuniu técnicos municipais, representantes legais das partes envolvidas e autarcas da União de Freguesias. A Câmara Municipal mantém, no entanto, o entendimento técnico já transmitido anteriormente. Segundo os serviços municipais, os levantamentos topográficos efetuados coincidem com o projeto aprovado, não tendo sido detectadas irregularidades na construção. O processo continua a ser acompanhado pela autarquia. Estreia da Noite Branca marca a festa das coletividades. Nogueira do Cravo recebe, entre os dias 19 e 21 de junho, mais uma edição da Festa das Coletividades, este ano marcada pela estreia da Noite Branca e pelas comemorações do 31º aniversário da elevação da freguesia à vila. O evento decorre na Avenida São Cristóvão e reúne associações locais com propostas de gastronomia, artesanato, cultura, desporto, música e animação para todas as idades. O principal destaque acontece no sábado com a primeira Noite Branca de Nogueira do Cravo. A organização convida a população a vestir-se de branco para uma noite de convívio e animação com atuações dos DJs Domingos Oliveira e Lamos. No domingo, as celebrações culminam com o aniversário da vila. O corte do bolo e cântico do hino de Nogueira do Cravo estão marcados para as 6 da tarde. Jokers esperam encher a vila com motards de todo o país. O grupo Motar Jokers de Cucugens promove de 19 a 21 de junho a 12ª edição da sua concentração motard nas Fontes das Manguelas. O evento arranca na sexta-feira às 5 da tarde e prolonga-se até domingo, reunindo motociclistas de vários pontos do país e também do estrangeiro. A iniciativa contará com zonas de alimentação, campismo, caravanismo, balneários e muita animação. A entrada é gratuita para toda a população, assim como os concertos e restantes atividades. Na sexta-feira, sobe ao palco a banda Secret Show. Já no sábado, a animação musical fica a cargo dos Notas Soltas e dos Dark Boys. A organização espera repetir o sucesso das edições anteriores e convida a comunidade de Cucugens, Oliveira das Meis e concelhos vizinhos a participar num fim de semana dedicado à música, ao convívio e ao espírito motard.
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2: Olá, bom dia a todo o pessoal. Bom dia, minha taninha gatinha. Olha aí o teu maridão. Uma sexta-feira de manhã fresquinha. Oh, meu amor, desejo-te-me ótima sexta-feira. Sexta-feira. É aquela base. Espero que todo dia corra minimamente e que passe para a senha. Bah, boa sexta-feira para todo o pessoal. Aquele abraço e aquela beijoquinha. Bom fim de semana. E taninha gatinha aqui o teu maridão. Corrante-se, mon amor. Bisous.

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Bom dia a toda a malta que está à espera que o fim de semana continue a caminho. Gostava de dedicar esta música especialmente à minha mulher, Fátia Almeida, e com o Guerreiro Angolano vamos chegar até ao fim deste dia. Por isso, malta, um bom fim de semana e continuem com afinco. Bom trabalho!

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1: Bom dia, aqui fala o Caricas. Queria dedicar uma música ao meu amigo Ramadas, que deixou a França para vir trabalhar para a empresa de Roger. Queria dedicar-lhe a música Birds Imagine Dragons.

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6: 10 horas, 9 nos Açores. Bom dia, Filipe Ribeiro.
7: Olá, bom dia.
6: Vamos aos destaques desta edição.
7: Preço dos combustíveis em queda. Na próxima semana, o gasóleo deve ficar 11 cêntimos mais barato, a gasolina 6 cêntimos. No Parlamento, pode ser aprovada em breve a reforma laboral proposta pelo Governo.
6: As temperaturas máximas previstas para esta sexta-feira: Lisboa, 31 graus. Faro, a caminho dos 30. O Porto deve chegar aos 23 graus. Depois, nas Ilhas. Ponta Delgada, 22. Funchal, 25 graus. A edição das 10, Filipe Ribeiro.
7: A próxima semana deve começar com uma queda significativa no preço dos combustíveis. De acordo com a ANAREC, a Agência de Revendedores dos Combustíveis, o gasóleo deve descer em média 11 cêntimos por litro, a gasolina 6 cêntimos. As revisões têm em conta o fecho do mercado de ontem, podem sofrer pequenas alterações até ao final do dia. Com uma possível aprovação, a reforma da lei laboral é votada esta hora no Parlamento. Para além de PSD e CDS, também Iniciativa Liberal e Chega podem viabilizar a proposta do Governo. Toda a esquerda deve votar contra. E o líder parlamentar do PSD acusa o PS de ser força de bloqueio. Em entrevista à Renascença, Hugo Soares diz que o país esperava uma outra atitude por parte dos socialistas.
8: O Partido Socialista tem mesmo que deixar de ser força de bloqueio e tem que passar a fazer o papel que o povo português lhe deu nas eleições, que é ser oposição construtiva, deixando o governo governar e fazendo a avaliação no final dos 4 anos da legislatura. É isso que se espera de um partido com a maturidade que o Partido Socialista tem, e estou convencido que isso vai acontecer.
7: Hugo Soares, também secretário-geral do PSD, em entrevista a Manuela Pires, na véspera do início do Congresso do PSD. A GNR alerta para a venda de camisolas e cascóis contrafeitos associadas ao Mundial de Futebol. Em comunicado, deixou aviso sobre o risco de se estar a alimentar circuitos ilegais. Na nota, a GNR diz ter apreendido mais de 13 mil produtos contrafeitos entre maio e junho. Na operação Trademark, foram constituídos 24 arguidos. Continua a incerteza sobre o acordo de paz entre Estados Unidos e Irão. As negociações previstas para esta sexta-feira na Suíça foram canceladas. O vice-presidente norte-americano, J.D. Vance, não não viajou para a Suíça. Um porta-voz da Casa Branca sublinha que os Estados Unidos esperam ainda assim iniciar as negociações o mais breve possível. Entretanto, meios de comunicação com ligações ao Hezbollah referem que o Irão também terá atrasado o envio da delegação. Em causa pode estar o facto de Israel continuar a atacar o Líbano. Só esta madrugada, os novos ataques no sul do Líbano resultaram em 18 vítimas mortais. Há uma imagem de Donald Trump no meio de serralves. A autoria é da artista norte-americana Jenny Holzer, cuja obra é mostrada agora no museu. A exposição Wrong Answers reúne uma retrospectiva do trabalho desta que é uma das mais consagradas artistas americanas viva e que usa a palavra como arma política nas suas criações, diz Philippe Verne, diretor do museu.
9: O trabalho dela tem sido desde o final da década de 1970 motivado por esta urgência de permanecer desperta, de manter-se alerta através das palavras e por colocar as palavras no centro da sua criação artística. Ela não usa qualquer palavra, mas palavras que estão sempre carregadas de significado político. E mais do que significado político, têm um significado de protesto.
7: Wrong Answers, de Jenny Holzer, abre já ao público e pode ser visitada no Museu de Serralves até 1 de novembro.
6: Foi a edição das 10 com a Filipe Ribeiro.
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6: Então, muito bom dia, boa sexta-feira, vamos a isto, bom fim de semana.

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1: Oitenta e nove ponto sete.

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1: Sou a Iria, gostaria de ouvir Maninho sem até ao fim para dedicar a toda a minha família e a vocês aí na rádio com um bom fim de semana. Kiss, kiss!

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2: Mais uma vez, Guerreiro Angolano, agora para dedicar estes pessoal descansadinhos, amigos de Chavela, que estão aqui cansados, vieram pegar às 6 da manhã, já não conseguem se arrastar. Mas foi uma semana atarefada. Por isso, para este pessoal animar, vamos botar fogo no terreiro. Bom fim de semana!

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7: Muito bom dia, são 11 horas 10 nos Açores. Bom dia, Vítor Mesquita.
8: Bom dia.
7: Olá.
8: José Coimbra.
7: Como é que estás? Tudo bem?
8: Tudo bem. Vamos aos títulos desta edição. Vamos das 11 da manhã. Negociações de Genebra canceladas. Linhas vermelhas devem ser respeitadas, avisa o Irão. Reino Unido, se houver corrida à liderança trabalhista, Starmer vai ser candidato.
7: As temperaturas máximas previstas para esta sexta-feira. Lisboa à espera de 31 graus. Faro a caminho dos 30. O Porto deve chegar aos 23. Depois, nas ilhas, Ponta Delgada 22. Funchal, 25 graus. A edição das 11. Vítor Mesquita.
8: O diretor nacional da PSP garante total colaboração com a investigação ao caso que envolve o movimento armilar lusitano, um grupo neonazi que terá chegado a planear um ataque contra a casa do primeiro-ministro Luís Montenegro. Há instantes, aos jornalistas, Luís Carrilho destacou o caráter excepcional do caso.
9: São casos excepcionais e, como disse, neste momento devemos deixar funcionar o sistema de justiça. Num Estado de Direito Democrático, há o princípio da presunção da inocência. Portanto, devemos colaborar com as entidades. A Polícia de Segurança Pública faz parte do sistema de justiça, do sistema de segurança, e é composta por 20 mil homens e mulheres que dão o seu melhor todos os dias pela segurança da população.
10: Interno, o que é que...
8: O diretor nacional da Polícia de Segurança Pública, Luís Carrilho, em declarações há instantes aos jornalistas, de acordo com a acusação do Ministério Público, conhecida nesta quinta-feira, o movimento Armilar Lusitano, um grupo neonazi, terá chegado a planear um ataque contra a casa do Primeiro-Ministro Luís Montenegro. É um tema que vamos continuar a seguir. As futuras conversações com os Estados Unidos devem respeitar as linhas vermelhas definidas por Teherão desde logo o fim dos ataques israelitas no Líbano. É um aviso do negociador-chefe iraniano no dia em que foram canceladas as negociações previstas para a Suíça. O vice-presidente norte-americano J.D. Vance não viajou para o país, onde iria encontrar-se com uma delegação iraniana, que também terá cancelado a viagem. Negociações suspensas depois de uma ofensiva israelita em território libanês, que fez várias vítimas. Tel Aviv diz que os ataques são uma resposta a violações de cessar-fogo, como conta o correspondente da Renascença no Médio Oriente, Henry Galski.
10: Em ataque do Hezbollah durante a noite, 5 soldados israelitas foram mortos no sul do Líbano. Israel respondeu com ataques contra Nabatia, no leste do território libanês. 18 pessoas foram mortas em ataques israelitas. Num outro episódio, 4 soldados israelitas foram feridos. Segundo Yehiel Leiter, embaixador de Israel em Washington, o Hezbollah cometeu 25 violações do cessar-fogo nos dias 17 e 18 de junho. Após a divulgação das mortes dos soldados, Itamar Ben-Gvir, ministro da Segurança Nacional, afirmou que para cada lágrima de uma mãe israelita, 1000 mães libanesas devem chorar. Todo o Líbano deve arder em chamas.
8: Henry Galski, a Renascença no Médio Oriente. Neste quadro, a próxima semana deverá trazer uma descida no preço dos combustíveis. De acordo com a Associação de Revendedores, os últimos dados apontam a uma possível queda de 11 cêntimos no litro de gasóleo. A gasolina deverá descer 6 cêntimos. São as estimativas conhecidas esta manhã, valores que podem sofrer alterações ao longo do dia. Agora, o Reino Unido. Se houver uma corrida à liderança do Partido Trabalhista, Keir Starmer vai participar. Garantia deixada esta manhã pelo Primeiro-Ministro britânico, depois de Andy Burnham, possível adversário, ter vencido a votação para uma vaga no Parlamento e regressado a Westminster, abrindo caminho a um eventual desafio. Aos jornalistas esta manhã, Starmer afirmou que uma corrida eleitoral nesta altura levaria o país ao caos. Ainda assim, garante que vai manter-se firme na intenção de participar numa possível corrida eleitoral. Tudo para conferir, Zé, no site da Renascença.
7: Ok, até já, Vítor.
8: Até já.
7: Edição das 11, Vítor Mesquita.
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2: Bom dia, quero dedicar a música Milionário do Matias Damásio ao Milionário de César. Obrigada, uma boa sexta-feira.

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2: Olá, família, daqui fala Sónia Silva Cucugens. Quero dedicar esta música às minhas amigas Cristina, Catarina, Manela Tavares, Marília, meu marido, ao meu filho, à minha filha, ao meu genro. E para lembrar que hoje começa a grande festa dos Jocas Grupo Matar. Estão todos convidados. Tchau!

Bom dia, sou Cristina do Cucujens. Em primeiro lugar, quero convidar a todos para a nossa concentração que começa hoje do grupo Motor Joker em Cucujens. Sendo todos bem-vindos, apareça. E quero dedicar esta música a minhas amigas Sónia da Costa e Soares, Marília, Alice, Manuel Tavares, ao meu marido, a todos Matar, a vocês aí na rádio, a todos ouvindo, com um excelente fim de semana. Sejam todos felizes. Tchau!

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4: 12 horas. 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
5: O anjo do Senhor anunciou a Maria.
6: E ela concebeu do Espírito Santo.
5: Ave Maria.

0: Rogai por nós, Santa Mãe de Deus,
1: para que sejamos dignos das promessas de Cristo.
0: Oremos. Infundi, Senhor, a vossa graça em nossas almas, para que nós, que pela anunciação do anjo conhecemos a encarnação de Cristo, vosso Filho, pela sua paixão e morte na cruz, e com a intercessão da bem-aventurada Virgem Maria, alcancemos a glória da ressurreição. Por Cristo, Senhor nosso.
1: Amém.
0: Glória ao Pai, e ao Filho, e ao Espírito Santo.

0: Passam 2 minutos do meio-dia, vamos aos destaques desta edição. Vítor Mesquita.
1: Investigação a grupo neonazi, diretor nacional da PSP garante total colaboração com a justiça. Polémica com o Exame Nacional de Português, Ministério defende que o princípio da equidade não está em causa.
0: Está no ar a edição do meio-dia.
1: O diretor nacional da PSP garante total colaboração com a investigação ao caso que envolve um grupo neonazi que terá chegado a planear um ataque contra a casa do primeiro-ministro Luís Montenegro. Luís Carrilho destaca o caráter excepcional do caso, que envolverá um agente da Polícia de Segurança Pública. Admite que preferia que o caso não tivesse acontecido, mas sublinha que em Portugal e na PSP não se ocultam situações com esta gravidade.
2: De cada vez que há um caso, de cada vez que surge uma alegação de má conduta, nós reportamos, nós investigamos, se nos for dada, do ponto de vista criminal, essa delegação de competências, para que a confiança das pessoas, da população, na nossa instituição Polícia e Segurança Pública, continue a ser, como é, uma grande confiança.
1: O diretor nacional da PSP, Luís Carrilho, na reação ao processo que investiga um grupo neonazi, em que estará envolvido um elemento da polícia, o movimento teria uma lista de indesejáveis, com mais de 120 nomes, terá avaliado a possibilidade de ataques contra governantes, políticos, jornalistas e humoristas. A acusação do Ministério Público foi conhecida nesta quinta-feira. De acordo com o Expresso, depois de colocar de parte um sequestro, o grupo terá discutido a possibilidade de invadir a casa de Luís Montenegro em Lisboa ou de ser atirada uma granada para o interior da habitação do chefe do governo. O Governo leva ao Parlamento a pior versão da reforma laboral, um reflexo de uma aproximação ao Chega. A acusação é de José Luís Carneiro, esta manhã no Porto, o secretário-geral do PS, que vota à distância a proposta de alteração à Lei do Trabalho, um voto contra do líder socialista.
3: Acontece que o Governo trouxe à Assembleia da República a pior versão, ou seja, todo aquele trabalho que foi feito pelos parceiros sociais foi literalmente deitado ao lixo pelo Governo. E porquê? Aparentemente, pegou em algumas dessas propostas e utilizou-as para dizer ao partido da extrema-direita: levem essas propostas à Assembleia, porque nós vamos deixar passar algumas delas e com isso tu consegues salvar a face. Ora, como se vê, isto produz sempre maus resultados.
1: José Luís Carneiro insiste, a reforma laboral é uma ofensa aos portugueses. O princípio da equidade não é posto em causa. O Ministério da Educação acaba de emitir o parecer técnico, pedido pelo ministro Fernando Alexandre, sobre a polémica pergunta do Exame Nacional de Português do 12º ano. Em comunicado, o Ministério diz que não parece aceitável considerar que um aluno que tenha utilizado o livro de apoio para a preparação para o exame tenha obtido alguma vantagem, visto que teve de produzir um novo texto no âmbito do exame. O Ministério recomenda, contudo, que os suportes utilizados na construção dos exames sejam objetos de procedimentos acrescidos de verificação prévia pelas equipas responsáveis pela elaboração das provas e exames finais. Greve dos trabalhadores da saúde. Os sindicatos apontam para uma adesão entre os 60% e os 85%, é o que revela Sebastião Santana.
4: Estamos com uma adesão significativa em todo o país, com perturbações em blocos operatórios, apenas a funcionar a serviços mínimos em muitos pontos do país, consultas externas também elas com perturbações, urgências a serviços mínimos. Temos uma adesão entre os 70% e os 80% em média em todo o país, sendo que há serviços que estão a 100% e outros depois compõem esta média.
1: O coordenador da Federação de Sindicatos de Trabalhadores em Funções Públicas e Sociais, Sebastião Santana, e os dados da greve dos trabalhadores da saúde, tudo em...
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1: O DEO fechou concessão do posto de combustível com Flua Energia. A União Desportiva Oliveirense vai encaixar mais 25% numa concessão no posto de combustível em frente aos bombeiros voluntários de Oliveira das Mães. A exploração do espaço foi atribuída à empresa Flua Energia por um período de 20 anos. O acordo prevê ainda a presença de publicidade da concessionária no pavilhão de Oliveirense. Os sócios do clube também vão beneficiar da parceria através de um desconto de 1,5 cêntimos por litro de combustível. A nova concessão surge após o término do contrato com a Repsol, apesar da Oliveirense ter dado preferência à anterior concessionária. A proposta apresentada foi considerada significativamente inferior. As negociações com outros distribuidores arrancaram em outubro de 2025 e culminaram agora com o acordo celebrado com a Flua Energia. Queixa por muro na Rua da Corga arrasta-se. Um morador de Macinhata da Seixa continua a contestar a construção de um muro na Rua da Corga por considerar que a obra reduziu o espaço disponível na via e compromete um futuro alargamento da estrada. José Bernardo afirma ter apresentado uma denúncia à Câmara Municipal de Oliveira das Mães em janeiro de 2025, mas garante que, passados quase 18 meses, continua sem uma resposta definitiva da autarquia. O caso voltou a ser analisado no passado dia 11 de junho, durante uma visita local que reuniu técnicos municipais, representantes legais das partes envolvidas e autarcas da União de Freguesias. A Câmara Municipal mantém, no entanto, o entendimento técnico já transmitido anteriormente. Segundo os serviços municipais, os levantamentos topográficos efetuados coincidem com o projeto aprovado, não tendo sido detectadas irregularidades na construção. O processo continua a ser acompanhado pela autarquia. Estreia da Noite Branca marca a festa das coletividades. Nogueira do Cravo recebe, entre os dias 19 e 21 de junho, mais uma edição da Festa das Coletividades, este ano marcada pela estreia da Noite Branca e pelas comemorações do 31º aniversário da elevação da freguesia à vila. O evento decorre na Avenida São Cristóvão e reúne associações locais com propostas de gastronomia, artesanato, cultura, desporto, música e animação para todas as idades. O principal destaque acontece no sábado com a primeira Noite Branca de Nogueira do Cravo. A organização convida a população a vestir-se de branco para uma noite de convívio e animação com atuações dos DJs Domingos Oliveira e Lamos. No domingo, as celebrações culminam com o aniversário da vila. O corte do bolo e cântico do hino de Nogueira do Cravo estão marcados para as 6 da tarde. Jokers esperam encher a vila com motards de todo o país. O grupo Motard Jokers de Cucugens promove de 19 a 21 de junho a 12ª edição da sua concentração motard nas Fontes das Manguelas. O evento arranca na sexta-feira às 5 da tarde e prolonga-se até domingo, reunindo motociclistas de vários pontos do país e também do estrangeiro. A iniciativa contará com zonas de alimentação, campismo, caravanismo, balneários e muita animação. A entrada é gratuita para toda a população, assim como os concertos e restantes atividades. Na sexta-feira, sobe ao palco a banda Secret Show. Já no sábado, a animação musical fica a cargo dos Notas Soltas e dos Dark Boys. A organização espera repetir o sucesso das edições anteriores e convida a comunidade de Cucugens, Oliveira das Mães e concelhos vizinhos a participar num fim de semana dedicado à música, ao convívio e ao espírito motard.
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2: Sou a Iria, gostaria de ouvir Maninho sem até ao fim para dedicar a toda a minha família. E vocês aí na rádio, com um bom fim de semana. Kiss, kiss!

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2: Gostaria de ouvir a música Venha a Bailar, Daniel Santa Cruz e Badoso.

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1: 13 horas.
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3: É uma hora, meio-dia, nos Açores. Vitor Mesquita, boa tarde.
4: Boa tarde, Paulo.
3: O que trazes a esta hora em destaque?
4: Antes da votação da reforma laboral, o Parlamento suspende trabalhos a pedido do Chega. Se acordo dos Estados Unidos irão não avançar, produção agrícola do próximo ano fica em risco. É um alerta do setor.
3: Quanto a temperaturas, a esta hora o Porto está com 20 graus, Funchal 23, Lisboa e Faro com 26. Notícias à hora certa na Renascença. Vítor Mesquita.
4: Expectativa a esta hora, em torno da votação no Parlamento da proposta de reforma da lei laboral na Generalidade. Há um impasse depois de, no arranque das votações, previsto para pouco depois do meio-dia, o Chega ter pedido a suspensão dos trabalhos por meia hora. Suspensão até à uma da tarde, aprovada com votos favoráveis de PSD, CDS e Chega. Abstenção do PS, Iniciativa Liberal, PAN e Juntos pelo Povo. Esta votação teve a oposição das bancadas do LIVRE, PCP e Bloco de Esquerda. Ainda sobre a reforma da lei laboral, a acusação do líder do PS, o governo leva ao Parlamento a pior versão da proposta, um reflexo de uma aproximação ao Chega, declarações que já aqui escutamos de José Luís Carneiro, produzidas esta manhã no Porto, com o líder socialista a insistir, a reforma laboral é uma ofensa aos portugueses. O diretor nacional da PSP garante total colaboração com a investigação ao caso que envolve um grupo neonazi que terá chegado a planear um ataque contra a casa do primeiro-ministro, Luís Montenegro. Luís Carrilho destaca o caráter excepcional do caso que envolverá um agente da Polícia de Segurança Pública.
5: São casos excepcionais e, como disse, neste momento devemos deixar funcionar o sistema de justiça. Num Estado de Direito Democrático há o princípio da presunção da inocência. Portanto, devemos colaborar com as entidades. A Polícia de Segurança Pública faz parte do sistema de justiça, do sistema de segurança.
4: O diretor nacional da PSP admite que preferia que o caso não tivesse acontecido, mas sublinha que em Portugal e na Polícia de Segurança Pública não se ocultam situações graves.
6: De cada vez que há um caso, de cada vez que surge uma alegação de má conduta, nós reportamos, nós investigamos, se nos for dada, do ponto de vista criminal, essa delegação de competências, para que a confiança das pessoas, da população, na nossa instituição Polícia e Segurança Pública, continua a ser, como é, uma grande confiança.
4: A reação do diretor nacional da PSP à acusação do processo que investiga o grupo neonazi Movimento Armilar Lusitano e que envolve um elemento da polícia. O movimento teria uma lista de indesejáveis com mais de 120 nomes. Terá avaliado a possibilidade de ataques contra governantes políticos, jornalistas e humoristas. De acordo com o Expresso, depois de colocar de parte um sequestro, o grupo terá discutido a possibilidade de invadir a casa de Luís Montenegro em Lisboa. O princípio da equidade não é posto em causa. O Ministério da Educação acaba de emitir um parecer técnico pedido pelo ministro Fernando Alexandre sobre a polémica pergunta do Exame Nacional de Português do 12º ano. Em comunicado, o Ministério diz que não parece aceitável considerar que um aluno que tenha utilizado o livro de apoio para a preparação para o exame tenha obtido alguma vantagem, visto que teve de produzir obrigatoriamente um novo texto no âmbito do exame. O Ministério recomenda, contudo, que os suportes utilizados na construção dos exames sejam objeto de procedimentos acrescidos de verificação prévia pelas equipas responsáveis pela elaboração de provas e exames finais. Greve dos trabalhadores da saúde. Os sindicatos apontam para uma adesão entre os 70% e os 80%, dados avançados esta manhã pelo Coordenador Nacional da Federação de Sindicatos de Trabalhadores em Funções Públicas e Sociais, Sebastião Santana.
7: Estamos com uma adesão significativa em todo o país, com perturbações em blocos operatórios, apenas a funcionar a serviços mínimos em muitos pontos do país, consultas externas também elas com perturbações, urgências a serviços mínimos. Temos uma adesão entre os 70% e os 80% em média em todo o país, sendo que há serviços que estão a 100% e outros que depois compõem esta média.
4: Sebastião Santana e os dados da greve dos trabalhadores da saúde. Agora um aviso.
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2: Eu pedi para passarem a música My Life do Jairo para dedicar à minha mãe. 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
2: 1:38.
3: Boa tarde.

0: Obrigada, Yasmin Santos.
1: Obrigada, amiga. Deus te abençoe, tá?
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5: 14 horas.
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7: Boa tarde, são 2 horas, 1 hora nos Açores. Vitor Mesquita, boa tarde. Títulos em destaque a esta hora.
8: Boa tarde, Paulo. Reforma laboral do governo chumbada com voto do Chega e de toda a esquerda. Estados Unidos têm responsabilidade direta nos ataques de Israel no Líbano. Acusa o Irão.
7: Temperaturas a esta hora, o Porto com 20 graus, Coimbra 26, Lisboa e Faro 27, Évora está com 33. Notícias à hora certa na Renascença com Vítor Mesquita.
8: O Chega, ao lado da esquerda, nos chuma a proposta do governo para rever a legislação laboral. Apesar do líder da bancada parlamentar do PSD, Hugo Soares, ter garantido que a proposta ia ser viabilizada, o Chega acabou por rejeitar a proposta do Executivo.
9: Quem vota contra Chega, PS, JPP, PAN, LIVRE, Bloco de Esquerda e PCP. Quem vota a favor? CDS, Iniciativa Liberal e PSD. O projeto de lei é rejeitado com os votos.
8: Depois da votação, os deputados da esquerda levantaram-se a aplaudir, dirigiram-se a quem estava nas galerias, que também aplaudia, uma atitude condenada pelo presidente do Parlamento. A proposta do governo da reforma laboral é chumbada na véspera do arranque do Congresso do PSD. O diretor nacional da Polícia de Segurança Pública garante total colaboração com a investigação ao caso que envolve um grupo nazi que terá planeado um ataque contra a casa do primeiro-ministro Luís Montenegro. Luís Carrilho destaca o caráter excepcional do caso, que envolverá um agente da Polícia de Segurança Pública. Admite que preferia que o caso não tivesse acontecido, mas sublinha que em Portugal e na PSP não se ocultam situações com esta gravidade. A acusação do Ministério Público foi conhecida esta quinta-feira, de acordo com o Expresso, depois de colocar de parte um sequestro. O grupo terá discutido a possibilidade de invadir a casa de Luís Montenegro em Lisboa. O princípio da equidade não é posto em causa. O Ministério da Educação emitiu o parecer técnico pedido pelo ministro Fernando Alexandre sobre a polémica pergunta do Exame Nacional de Português do 12º ano. Em comunicado, o Ministério diz que não parece aceitável considerar que um aluno que tenha utilizado o livro de apoio para a preparação do exame tenha obtido alguma vantagem com o facto de o exercício surgir na prova, visto que o aluno teve de produzir um novo texto. O Ministério recomenda, contudo, que os suportes utilizados na construção dos exames sejam objeto de procedimentos acrescidos de verificação prévia pelas equipas responsáveis. Os Estados Unidos têm responsabilidade direta nos ataques de Israel no Líbano. A acusação é do porta-voz do Ministério iraniano dos Negócios Estrangeiros. Em declarações citadas pela agência Reuters, o responsável acrescenta que serão tomadas todas as medidas necessárias para proteger os interesses e aliados de Teherão. E na reação à notícia da morte de 4 soldados no sul do Líbano, o primeiro-ministro israelita afirma que Tel Aviv não vai tolerar qualquer ataque a militares. O preço a pagar pelo Hezbollah, sublinha Benjamin Netanyahu, será muito elevado. As forças de defesa de Israel confirmam a realização de ataques contra mais de 80 centros de comando terroristas e outras infraestruturas no Líbano. De acordo com as autoridades libanesas, há pelo menos 18 vítimas mortais confirmadas. Tudo para conferir, Paulo, no site da Renascença.
10: Muito bem, encontro marcado de novo daqui a uma hora, Vítor.
8: Até já.
10: Até já. Daqui a pouco na sua Renascença, Kian do Corro.
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10: Então preparado para o seu fim de semana? Não me diga que vai ao Rock in Rio Lisboa. Ah, maravilha. Vamos lá estar à sua espera, sabe disso, não é? Não se acanhe, vá ter connosco, vá conhecer quem está aqui consigo 24 sobre 24. Emissão especial a partir da 1 da tarde, sábado e domingo. Eu vou estar mais à noite, no domingo, 9 da noite em emissão, mas é só passar por lá e dizer-me adeus. Mas não seja. Fico à espera, hein? Obrigado pela companhia.

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2: Bom dia, quero dedicar a música Milionário do Matias Damásio ao Milionário de César. Obrigada, uma boa sexta-feira.

Olá, bom dia a todo pessoal. Bom dia, a minha taninha gatinha. Olha aí o teu maridão, uma sexta-feira de manhã fresquinha. Oh, meu amor, desejo-te moto na sexta-feira. Sexta-feira, é aquela base. Espero que todo dia corra minimamente e que passe para a senha. Bah, boa sexta-feira para todo pessoal, aquele abraço e aquela beijoquinha. Bom fim de semana e taninha gatinha, aqui o teu maridão. Corrante, se amo na morro. Bisous.

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1: Sou a Iria, gostaria de ouvir Maninho sem até ao fim para dedicar a toda a minha família e a vocês aí na rádio com um bom fim de semana. Kiss, kiss!

Boa tarde, sou Constantino Costa, São João da Madeira. Queria ouvir e pedir uma música de Elvis Presley, num tema à vossa escolha, para dedicar a vossa na rádio, a todos os ouvintes, à minha família, sem exceção de ninguém. Com um grande abraço, um bom fim de semana que está à porta. Fiquem bem, todos os ouvintes. Um abraço.

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1: 15 horas.
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2: Produção do 3720 adjudicada por 139.800 euros. A Câmara Municipal de Oliveira das Meias adjudicou por cerca de 140 mil euros a produção e a organização dos concertos do Festival 3720 que decorre na Praça da Cidade. O contrato foi atribuído através de concurso público à empresa Simultâneo de Ideias e Música e inclui a produção executiva do evento, montagem de estruturas, apoio técnico, camarins, zonas VIP e outros serviços de logística. O valor contempla ainda os cachês de Diogo Pissarra, José Pinhal Postmortem Experience, Ivory Theory e Bispo. No entanto, a autarquia esclarece que os restantes artistas do cartaz serão contratados diretamente pelo município, pelo que este montante não representa a totalidade dos custos artísticos do evento. O contrato tem um prazo de execução de 16 dias e ficou abaixo do preço base definido para o procedimento, que ultrapassava os 142 mil euros acrescidos de IVA. Color Bomb Oliveira das Meias. Os bombeiros voluntários de Oliveira das Meias promovem este sábado, às 5 da tarde, na Praça da Cidade, uma iniciativa integrada nas comemorações dos seus 120 anos. A atividade faz parte da programação do 3720 e promete animação para todas as idades, com caminhada pela cidade, sessões de zumba, música com DJ, pinturas faciais, uma neon party e várias outras surpresas. A organização espera uma forte adesão da população e destaca que as inscrições no evento revertem em apoio à Corporação de Bombeiros. Ajudar o Salvador é ajudar o autismo. A Praça da Cidade recebe este sábado uma caminhada solidária a favor de Salvador, um menino de 12 anos com autismo. A iniciativa é organizada pela Associação Desportiva Recreativa e Cultural de Palmas, em parceria com a Padaria da Estrada. O valor da inscrição, de 7,50€, reverte na totalidade para apoiar o jovem. A caminhada tem início às 9h30 da manhã e liga a Praça da Cidade ao Parque Molinológico de Ulo. Ao longo do percurso haverá animação musical com o DJ Vítor Madureira. No final da atividade, o palhaço Kiki promete animar participantes e famílias, encerrando uma manhã dedicada à solidariedade e ao convívio. Festa das Coletividades de Nogueira do Cravo, integrando a Noite Branca e as comemorações do 31º aniversário de elevação de Nogueira do Cravo à Vila, a Festa das Coletividades de Nogueira do Cravo realiza-se entre os dias 19 e 21 de junho. Vai haver animação, gastronomia e tradição, cultura e música, associativismo e comunidade e artesanato.
3: Boa tarde.

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2: Boa tarde, aqui fala o Nuno. Queria dedicar uma música de YouTube com um tema à vossa escolha para dedicar a toda a minha família e a vocês, e com o resto, uma boa tarde.

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1: Olá, bom dia. Daqui fala Sónia Silva Cucujens. Quero dedicar esta música às minhas amigas Cristina, Catarina, Manela Tavares, Marília, meu marido, ao meu filho, à minha filha, ao meu genro. E para lembrar que hoje começa a grande festa dos Jocas Grupo Matar. Estão todos convidados. Tchau!

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2: Bom dia, sou Cristina do Cucujãs. Em primeiro lugar, quero convidar a todos para a nossa concentração que começa hoje do grupo Motor Joker em Cucujãs. Sendo todos bem-vindos, apareça. E quero dedicar esta música a minhas amigas Sónia da Costa e Soares, Marília, Alice, Manuel Tavares, ao meu marido, a todos Matar, a vocês aí na rádio, a todos ouvindo, com um excelente fim de semana. Sejam todos felizes. Tchau!

Eu iria, gostaria de ouvir Maninho sem, até ao fim, para dedicar a toda a minha família e a vocês aí na rádio com um bom fim de semana. Kiss, kiss!

Boa tarde, cá mais uma FM, daqui o vosso amigo Daniel de Santa Maria da Feira. Ora bem, com este calor, vamos lá ouvir esta grande malha para relembrar velhos tempos e para dedicar a toda a malta que está à escuta um bom fim de semana. Obrigado.

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2: 4 horas 3 nos Açores, notícias na Renascença. A edição é do Miguel Coelho. Miguel, boa tarde.
3: Olá, Sónia, boa tarde.
2: Quais são os destaques, Miguel?
3: Luís Montenegro garante que a sustentabilidade da segurança social é sagrada, justificando assim a falta de acordo com o Chega quanto à reforma laboral. Na seleção nacional, Ruben Dias desvaloriza as críticas a Cristiano Ronaldo, afirmando que são apenas ruído.
2: Ora, o Porto nesta altura com 23 graus, Lisboa está com 29, Faro 27, 22 em Ponta Delgada e 24 no Funchal. As notícias na Renascença, vamos a isso com o Miguel Coelho.
3: Apesar de ter ficado desapontado com o chumbo no Parlamento do pacote laboral, Luís Montenegro sublinha que não poderia ceder à exigência do Chega para reduzir a idade da reforma. O Primeiro-Ministro considera que a sustentabilidade da segurança social é sagrada.
4: Eu não vou estar a revelar os termos de um acordo que ainda por cima não teve a consequência que nós pretendíamos. O que posso dizer é que o motivo pelo qual não houve um entendimento final foi ter-me sido pedido que tomasse uma posição que poderia colocar em causa a sustentabilidade das pensões e o pagamento futuro de pensões. E eu isso é uma questão intransponível, porque para mim as pensões são sagradas, disse-o quando estava em campanha eleitoral e diluei até ao final deste mandato.
3: Em declarações em Bruxelas, no final do Conselho Europeu, Montenegro não excluiu, no entanto, a hipótese de um dia regressar ao tema da reforma laboral. Já André Ventura afirma que o Chega não se vende, justifica assim o voto contra, pela falta de acordo sobre a redução da idade de reforma e a limitação do valor das pensões.
5: Como sabem, Chega desde o início assumia pôr um teto às pensões milionárias como uma coisa essencial, diminuir a idade da reforma, impedir que houvesse despedimentos livres e em mar aberto. Não houve capacidade do Governo, não houve vontade do Governo. O Governo entendeu, na sua legitimidade, que não podia ir ao encontro destas reivindicações. Há partidos que estão habituados a vender. Há os que não fazem isso e que têm as suas causas e levam-nos até ao fim. Negociámos, trabalhámos. Isso não foi possível. O Chega assumiu esta posição em defesa de quem trabalha do mundo do trabalho.
3: André Ventura, em declarações aos jornalistas na Assembleia da República, aqui num registro do canal Now. Já o líder da bancada parlamentar do PS reagiu ao chumbo da reforma laboral, dizendo que é um bom dia para Portugal.
6: Só valorizando o trabalho teremos as condições de fazer aumentar os salários. Hoje, para o conjunto dos portugueses, para as famílias que me ouvem lá em casa, é um bom dia, porque conseguimos que uma parte da direita, a extrema-direita, batesse em retirada e hoje esta reforma laboral foi chumbada.
3: Eurico Brilhante Dias, o Bloco de Esquerda já veio pedir a demissão da Ministra do Trabalho após a rejeição da proposta de alteração à lei laboral. No entanto, Luís Montenegro já reafirmou total confiança em Rosário Palma Ramalho. Cessar-fogo entre Israel e Hezbollah está em vigor, depois de ter sido acordado já esta tarde, confirmam as forças de defesa israelitas. Garantem, contudo, que os militares vão manter-se no sul do território libanês e que voltarão a combater se for necessário. Só hoje, de acordo com o Ministério Libanês da Saúde, pelo menos 47 pessoas foram mortas e 97 ficaram feridas na sequência de ataques israelitas. O cessar-fogo no Líbano é uma condição imposta pelo Irão no âmbito do memorando de entendimento com os Estados Unidos. É apenas ruído. Ruben Dias desvaloriza desta forma as críticas a Cristiano Ronaldo e diz que não é o único alvo do empate da seleção. Na conferência de imprensa desta tarde em Palm Beach, a primeira, depois do jogo de estreia, o central português saiu em defesa do grupo e em especial do capitão.
7: Não é tema para nós. É insignificante, é barulho, é ruído. Faz parte da competição, faz parte de jogar nesta seleção, faz parte de estar rodeado pelos jogadores que estamos, mas não deixa de ser ruído ainda assim e, como tal, não é importante para nós.
3: Ruben Dias, em resposta às críticas feitas a Cristiano Ronaldo no treino que esta hora ainda decorre, Sónia, apenas uma ausência, Tomás Araújo ficou no ginásio a fazer trabalho específico.
2: Ok, as notícias na Renascença, a edição foi do Miguel Coelho, a informação está sempre a ser atualizada, quer no site, quer na aplicação da Renascença.
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2: 4 e 5, boa tarde, boa sexta-feira. Já é caso para ir dizendo, não é? Bom fim de semana. Fim de semana de Rock in Rio Lisboa. Dia zero já aconteceu e amanhã, lá está, estaremos em direto a partir da 1 da tarde. A Renascença é a rádio oficial. Vamos lá estar para lhe contares tudo. Obviamente que o mais interessante é estar lá também, não é? Mas pronto, para quem não pode ir fisicamente ao Rock in Rio Lisboa, nada, enfim, a lamentar, porque a Renascença vai dar o melhor, como sempre, para lhe trazer tudo na rádio, nas redes, no site. O Manuel Cabral, entretanto, foi testar tudo antes de nós e depois das 5 vai-nos contar tudinho. E em época de Mundial de Futebol 2026, hoje aqui no Takeaway, vamos andar às voltas com o hino. Ah, pois é, já lá vamos.
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2: Olá, voz do Gama, sou a Ana, queria ouvir a música do Vadoz, eu sei que você gosta. Vai ficar às minhas meninas e a vocês aí, beijinho.
3: Vadoz, é carga-viu.

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0: 4 e 17.
2: Boa tarde.

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2: Eu queria ouvir a música Aventura Imortal para dedicar a toda a gente que ouve a voz de Caima e à voz de Caima. Obrigada e beijinhos.

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1: 4:51.
2: Boa tarde.
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6: 17 horas.
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8: 5 horas 4 nos Açores, notícias na Renascença. A edição é do Miguel Coelho. Miguel Paixão, agora os destaques.
9: Primeiro-ministro critica o facto de não ter sido avisado de que seria um potencial alvo de um grupo neonazi. Tomás Araújo foi à ausência no treino da seleção em Palm Beach.
8: Sempre bem informado, nunca desatualizada, estão as notícias na Renascença com o Miguel Coelho.
9: Luís Montenegro lamenta não ter sido informado antecipadamente dos riscos que corria. Questionado sobre a ameaça de terá sido alvo por parte de um grupo extremista, o primeiro-ministro assegura que foi apanhado de surpresa pelas notícias e considera que devia ter sido avisado, tal como qualquer outra pessoa, nas mesmas circunstâncias.
10: Fui ontem completamente surpreendido por essa notícia. Estava, de resto, num contexto de reunião em que nem sequer estava contactável, e lamento profundamente que uma questão que coloca em causa a segurança de um cidadão, no caso o primeiro-ministro e a sua família, mas podia ser aplicável a qualquer português, não tivesse sido partilhado com os próprios. Parece-me que, se estiver em causa uma ameaça da gravidade daquela que foi veiculada, da possibilidade de utilizar engenhos explosivos e armamento militar para uma habitação de um cidadão, que isso não possa ser alvo, naturalmente, de uma informação para todos os efeitos ditos por convenientes para assegurar a segurança das pessoas em causa.
9: Luís Montenegro, em declarações em Bruxelas, depois de o Ministério Público ter acusado ontem 9 elementos do grupo neonazi Movimento Armilar Lusitano, que teria planeado ataques armados contra governantes, incluindo o Primeiro-Ministro, outros políticos, jornalistas ou humoristas. O Cabecilha seria um agente da PSP. Montenegro aproveitou para dizer que esta situação mostra porque não deve disponibilizar ao público todas as informações pessoais, numa referência ao caso Spinum Viva. Noutro plano, o chefe do governo mostrou-se desapontado com o chumbo no Parlamento do pacote laboral. Montenegro sublinha que não poderia ceder à exigência do Chega para reduzir a idade da reforma, porque considera sagrada a sustentabilidade da segurança social.
10: Eu não vou estar a revelar os termos de um acordo que ainda por cima não teve a consequência que nós pretendíamos. O que posso dizer é que o motivo pelo qual não houve um entendimento final foi ter-me sido pedido que tomasse uma posição que poderia colocar em causa a sustentabilidade das pensões e o pagamento futuro de pensões. E eu isso é uma questão intransponível, porque para mim as pensões são sagradas, disse-o quando estava em campanha eleitoral e diluei até ao final deste mandato.
9: Seja como for, o Primeiro-Ministro mantém total confiança na Ministra do Trabalho.
10: Confiança absoluta. A Ministra do Trabalho, Solidariedade e Segurança Social mais não fez do que apresentar a posição do Governo. E, portanto, a confiança é uma questão que nem sequer se coloca, honestamente.
9: Já André Ventura afirma que o Chega não se vende, justifica o voto contra o pacote laboral pela falta de acordo sobre a redução da idade da reforma e a limitação do valor das pensões.
11: Como sabem, o Chega desde o início assumia pôr um teto às pensões milionárias como uma coisa essencial, diminuir a idade da reforma, impedir que houvesse despedimentos livres e em mar aberto. Não houve capacidade do Governo, não houve vontade do Governo. O Governo entendeu, na sua legitimidade, que não podia ir ao encontro destas reivindicações. Há partidos que estão habituados a vender. Há os que não fazem isso e que têm as suas causas e levam-nos até ao fim. Negociámos, trabalhámos. Isso não foi possível. O Chega assumiu esta posição em defesa de quem trabalha e do mundo do trabalho.
9: Noutras reações partidárias que já ouvimos na Renascença, o líder da bancada parlamentar do PS afirmou que é um bom dia para os portugueses, este do chumbo da reforma laboral. O Bloco de Esquerda, por seu turno, veio pedir a demissão da Ministra do Trabalho. O secretário-geral da CGTP diz que o chumbo da reforma laboral é uma derrota do Governo e uma vitória dos trabalhadores. Tiago Oliveira assistiu à votação no Parlamento e emocionou-se com o resultado.
12: Da parte da CGTP, a primeira mensagem é para os trabalhadores, é para aqueles que durante 11 meses nunca se renderam, sempre lutaram, construíram dois grandes momentos de luta, duas grandes greves gerais e que não tínhamos a mínima dúvida. Foram os trabalhadores que foram determinantes, até no sentido de condicionar a votação hoje. O Governo foi profundamente derrotado em todo este processo. O Governo tem que aprender uma lição. E a lição é que tem que olhar para a maioria, tem que olhar para quem trabalha, tem que olhar para quem trabalhou uma vida inteira.
9: O líder da CGTP, aqui num registro captado pela RTP Notícias, a UGT reagiu em comunicado, saudando a rejeição da reforma laboral, dizendo que se trata de uma vitória do movimento sindical para todos os trabalhadores.
8: E já terminou em Bruxelas o Conselho Europeu e os chefes de Estado e de Governo dos 27 parecem ter levado a sério o Conselho de Zelensky, que, enfim, para se prepararem para ir a jogo, caso seja aberta uma janela de diálogo entre a Ucrânia e a Rússia, Miguel.
9: Sim, acabou por ser esse o ponto mais mediático deste Conselho Europeu, sobretudo depois do gabinete de António Costa ter procurado abrir, nas últimas semanas, um canal de contacto com o Kremlin. Há pouco, na conferência de imprensa final deste Conselho Europeu, Costa revelou, Pedro Mesquita, que aproveitou esta cimeira para desfazer alguns equívocos.
13: Sim, Miguel Coelho, e desde logo o Presidente do Conselho Europeu garante que a União não pretende nem vai assumir o papel de mediador, porque está e estará, diz, claramente ao lado da Ucrânia durante e depois da guerra.
14: The European Union is not and we do not intend.
15: A União Europeia não é nem tenciona ser mediadora. A União Europeia está do lado da Ucrânia. Temos estado ao lado da Ucrânia durante a guerra e continuaremos ao lado da Ucrânia após a guerra.
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1: Boa tarde, sou Constantino Costa, São João da Madeira. Queria ouvir uma música de Ozuna no tema Baila Baila para dedicar a toda a minha família, para todos os ouvintes e vocês na rádio. Obrigado e boa tarde.

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4: 5:32.
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0: Black. 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
1: Boa tarde, voz de Caima. Queria dedicar uma música dos Nirvana à vossa escolha ao Jerónimo Ramalho, Nogueira de Cravo, em nome de Rui Santos, Marcelo Salles e Milton Santos.

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6: 18 horas.
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7: Produção do 3720 adjudicada por 139.800 euros. A Câmara Municipal de Oliveira das Meias adjudicou por cerca de 140 mil euros a produção e a organização dos concertos do Festival 3720 que decorre na Praça da Cidade. O contrato foi atribuído através de concurso público à empresa Simultâneo de Ideias e Música e inclui a produção executiva do evento, montagem de estruturas, apoio técnico, camarins, zonas VIP e outros serviços de logística. O valor contempla ainda os cachês de Diogo Pissarra, José Pinhal Postmortem Experience, Hybrid Theory e Bispo. No entanto, a autarquia esclarece que os restantes artistas do cartaz serão contratados diretamente pelo município, pelo que este montante não representa a totalidade dos custos artísticos do evento. O contrato tem um prazo de execução de 16 dias e ficou abaixo do preço base definido para o procedimento, que ultrapassava os 142 mil euros acrescidos de IVA. Color Bomb Oliveira das Meias. Os bombeiros voluntários de Oliveira das Meias promovem este sábado, às 5 da tarde, na Praça da Cidade, uma iniciativa integrada nas comemorações dos seus 120 anos. A atividade faz parte da programação do 3720 e promete animação para todas as idades, com caminhada pela cidade, sessões de zumba, música com DJ, pinturas faciais, uma neon party e várias outras surpresas. A organização espera uma forte adesão da população e destaca que as inscrições no evento revertem em apoio à Corporação de Bombeiros. Ajudar o Salvador é ajudar o autismo. A Praça da Cidade recebe este sábado uma caminhada solidária a favor de Salvador, um menino de 12 anos com autismo. A iniciativa é organizada pela Associação Desportiva Recreativa e Cultural de Palmas, em parceria com a Padaria da Estrada. O valor da inscrição, de 7,50€, reverte na totalidade para apoiar o jovem. A caminhada tem início às 9:30 da manhã e liga a Praça da Cidade ao Parque Molinológico de Ulo. Ao longo do percurso haverá animação musical com o DJ Vítor Madureira. No final da atividade, o palhaço Kiki promete animar participantes e famílias, encerrando uma manhã dedicada à solidariedade e ao convívio. Festa das Coletividades de Nogueira do Cravo, integrando a Noite Branca e as comemorações do 31º aniversário de elevação de Nogueira do Cravo à Vila, a Festa das Coletividades de Nogueira do Cravo realiza-se entre os dias 19 e 21 de junho. Vai haver animação, gastronomia e tradição, cultura e música, associativismo e comunidade e artesanato.

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1: Boa tarde, aqui fala o Mike. Queria dedicar uma música de Coldplay com o tema à vossa escolha, para dedicar a toda a minha família, todos os clientes e os 10 cafés, e aí vocês, e que me resta uma boa tarde.

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2: 6:31.
3: Boa tarde.

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1: Olá, boa tarde. Eu queria ouvir a música de Prince Royce, Sita. Beijinhos. Ah, e é para dedicar à Ana também. Beijocas.

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5: 19 horas.
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2: Olá, eu sou a Ana. Gostava de ouvir um tema da Marisa. Vai dedicar a todos vós, beijo.

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1: 7 e 28.
2: Boa noite.

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2: Boa tarde, aqui fala o Nuno. Queria dedicar uma música de Santa Maria com o tema à vossa escolha, para dedicar a toda a minha família e a vocês, e com o resto de uma boa tarde.

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2: Produção do 3720 adjudicada por 139.800 euros. A Câmara Municipal de Oliveira das Meias adjudicou por cerca de 140.000 euros a produção e a organização dos concertos do Festival 3720 que decorre na Praça da Cidade. O contrato foi atribuído através de concurso público à empresa Simultâneo de Ideias e Música e inclui a produção executiva do evento, montagem de estruturas, apoio técnico, camarins, zonas VIP e outros serviços de logística. O valor contempla ainda os cachês de Diogo Pissarra, José Pinhal Postmortem Experience, Hybrid Theory e Bispo. No entanto, a autarquia esclarece que os restantes artistas do cartaz serão contratados diretamente pelo município, pelo que este montante não representa a totalidade dos custos artísticos do evento. O contrato tem um prazo de execução de 16 dias e ficou abaixo do preço base definido para o procedimento, que ultrapassava os 142 mil euros acrescidos de IVA. Color Bomb Oliveira das Meias. Os bombeiros voluntários de Oliveira das Meias promovem este sábado, às 5 da tarde, na Praça da Cidade, uma iniciativa integrada nas comemorações dos seus 120 anos. A atividade faz parte da programação do 3720 e promete animação para todas as idades, com caminhada pela cidade, sessões de zumba, música com DJ, pinturas faciais, uma neon party e várias outras surpresas. A organização espera uma forte adesão da população e destaca que as inscrições no evento revertem em apoio à Corporação de Bombeiros. Ajudar o Salvador é ajudar o autismo. A Praça da Cidade recebe este sábado uma caminhada solidária a favor de Salvador, um menino de 12 anos com autismo. A iniciativa é organizada pela Associação Desportiva Recreativa e Cultural de Palmas, em parceria com a Padaria da Estrada. O valor da inscrição, de 7,50€, reverte na totalidade para apoiar o jovem. A caminhada tem início às 9:30 da manhã e liga a Praça da Cidade ao Parque Molinológico de Hull. Ao longo do percurso haverá animação musical com o DJ Vítor Madureira. No final da atividade, o palhaço Kiki promete animar participantes e famílias, encerrando uma manhã dedicada à solidariedade e ao convívio. Festa das Coletividades de Nogueira do Cravo, integrando a Noite Branca e as comemorações do 31º aniversário de elevação de Nogueira do Cravo à Vila, a Festa das Coletividades de Nogueira do Cravo realiza-se entre os dias 19 e 21 de junho. Vai haver animação, gastronomia e tradição, cultura e música, associativismo e comunidade e artesanato.
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2: 21 horas.
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5: 22 horas.
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1: 23 horas.
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2: Produção do 3720 adjudicada por 139.800 euros. A Câmara Municipal de Oliveira das Meijas adjudicou por cerca de 140.000 euros a produção e a organização dos concertos do Festival 3720 que decorre na Praça da Cidade. O contrato foi atribuído através de concurso público à empresa Simultâneo de Ideias e Música e inclui a produção executiva do evento, montagem de estruturas, apoio técnico, camarins, zonas VIP e outros serviços de logística. O valor contempla ainda os cachês de Diogo Pissarra, José Pinhal Post-Mortem Experience, Hybrid Theory e Bispo. No entanto, a autarquia esclarece que os restantes artistas do cartaz serão contratados diretamente pelo município, pelo que este montante não representa a totalidade dos custos artísticos do evento. O contrato tem um prazo de execução de 16 dias e ficou abaixo do preço base definido para o procedimento, que ultrapassava os 142 mil euros acrescidos de IVA. Color Bomb Oliveira das Meis. Os bombeiros voluntários de Oliveira das Meis promovem este sábado, às 5 da tarde, na Praça da Cidade, uma iniciativa integrada nas comemorações dos seus 120 anos. A atividade faz parte da programação do 3720 e promete animação para todas as idades, com caminhada pela cidade, sessões de zumba, música com DJ, pinturas faciais, uma neon party e várias outras surpresas. A organização espera uma forte adesão da população e destaca que as inscrições no evento revertem em apoio à Corporação de Bombeiros. Ajudar o Salvador é ajudar o autismo. A Praça da Cidade recebe este sábado uma caminhada solidária a favor de Salvador, um menino de 12 anos com autismo. A iniciativa é organizada pela Associação Desportiva Recreativa e Cultural de Palmas, em parceria com a Padaria da Estrada. O valor da inscrição, de 7,50€, reverte na totalidade para apoiar o jovem. A caminhada tem início às 9h30 da manhã e liga a Praça da Cidade ao Parque Molinológico de Ulo. Ao longo do percurso haverá animação musical com o DJ Vítor Madureira. No final da atividade, o palhaço Kiki promete animar participantes e famílias, encerrando uma manhã dedicada à solidariedade e ao convívio. Festa das Coletividades de Nogueira do Cravo, integrando a Noite Branca e as comemorações do 31º aniversário de elevação de Nogueira do Cravo à Vila, a Festa das Coletividades de Nogueira do Cravo realiza-se entre os dias 19 e 21 de junho. Vai haver animação, gastronomia e tradição, cultura e música, associativismo e comunidade e artesanato.
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1: Uma hora.
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